Feche os olhos, feche os olhos. Feche os olhos, vamos. Levante as suas mãos aí onde você está. Vamos, vamos. Adora esse nome. 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

Levante as mãos, hein?

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0: Que coisa linda!
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4: Estamos de volta aqui para mais momento de adoração e comunhão através da música. Nos deixa levar pela próxima canção que nos conduzirá ainda mais perto da presença do

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1: Encerramos aqui mais uma edição do programa É Para Adorar. Que os louvores que ecoam aí hoje continuem a ressoar em seu coração, né? Inspirando e fortalecendo você todos os dias. Até o nosso próximo encontro aqui no programa É Para Adorar. Te vejo lá, hein?
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todas as coisas estão no teu controle e que todas elas cooperam para o bem daqueles que o amam. Senhor, existe tanta coisa nesse...

Aleluia. Com muito. Faz a mãozinha lá no alto assim comigo, ó. Vale um glória a Deus aí, meu irmão.

0: continue orando. Continue orando com seu irmão. Passe alguns minutos orando. Fala, Deus, move na minha vida, move na nossa família.
1: Poderoso esse nome é.
0: País, vamos passar alguns instantes orando. Fala, Deus, responde meus pedidos de oração. Senhor, responde meus pedidos de oração. Ó, oh, Espírito,
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3: Cadê os sacerdotes? Cadê os sacerdotes? Cadê aqueles que nasceram pra vencer? Aleluia! Essa canção é a minha história. Eu sei isso comigo. Eu profetizo que a partir de hoje.

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Você crê que Deus está aqui? Nenhuma das suas palavras proferidas voltou vazia. Eu creio que hoje é um ambiente que Deus vai operar milagres. Você acredita nisso? Que não são as circunstâncias que alteram as promessas de Deus na sua vida. Eu queria que você levantasse as suas mãos aos céus e declarasse essa verdade. Cante. Circunstâncias.

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3: Oi, amores, bom dia, graça e paz, tudo na bênção, tudo na paz, espero que sim. Tô chegando aqui na número 1 do Povo de Deus com mais uma programação Manhã de Fé, hoje sexta-feira. Sextou, hein? Coisa boa! Fim de semana chegando, sexta-feira, dia 28 de agosto de 2026. Sejam todos bem-vindos. Manhã de Fé no ar a partir de agora comigo, Denise Fernandes. Nossos contatos liberados para você participar. Fica à vontade. Meu Instagram, Denise Fernandes Locutora, à sua disposição. Denise Fernandes Locutora, esse é meu Instagram para você seguir a página. Fica à vontade. Pai amado, Pai maravilhoso, aqui estamos na sua presença. Queremos te agradecer por essa rica oportunidade de estar aqui, Senhor, através dessa programação que tem sido bênção em muitos lares, levando a sua palavra, Pai. Fica conosco, abençoe as famílias, nosso fim de semana. Te agradecemos por tudo. Amém e graças a Deus. Chegando à nossa primeira sequência, ótima manhã.

Muito bem, meus amores, esse é o nosso Manhã de Fé, fechando a nossa primeira sequência. Para quem tá chegando agora, bem-vindo, bem-vinda. Sou Denise Fernandes, segue aqui a nossa programação, nossos contatos liberados para você participar. Obrigada pelo carinho, obrigada pela sintonia. E para você ofereço de coração essa próxima sequência. Aumente o som, no ar o nosso Manhã de Fé. Ótimo dia!

0: Manhã de fé nessa oportunidade maravilhosa concedida pelo Senhor, fechando mais uma lindíssima sequência. Tá na hora do nosso intervalo rapidinho. Eu volto já com muito mais.
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3: Estamos de volta com a nossa programação Manhã de Fé. Bem-vindos, obrigada pelo carinho, pela sintonia. Eu sou Denise Fernandes. Estou aqui todas as manhãs com muito carinho com a nossa programação Além dos Louvores e, claro, a sua participação através das nossas redes sociais liberadas. Tá na hora, meus amados, dos nossos parabéns. Quero abraçar você que está de nível hoje. Parabéns, felicidades, muitos anos de vida, com muita paz, com muita saúde. Que Papai do Céu realize seus sonhos, seus desejos. Que o Senhor cumpra com o desejo do seu coração. Que Deus te cubra de bênçãos e vitórias. Feliz aniversário para você, aniversariante. Eu dedico com muito carinho a esta próxima sequência. Ótimo dia.

Seguindo por aqui com o nosso Manhã de Fé, fechando mais uma sequência abençoada. Para quem está chegando agora, bem-vindo, bem-vinda. Para participar aqui do nosso Manhã de Fé, muito fácil. Nossos contatos liberados, fique à vontade. E para você, eu ofereço com muito carinho essa próxima sequência musical. Esse é o nosso Manhã de Fé, ótimo dia.

0: Oi, amores, fechando mais uma sequência abençoada, tá na hora do nosso intervalo rapidinho. O nosso Manhã de Fé volta já.
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3: Tô de volta, meus amores, com o nosso Manhã de Fé. Obrigada pela sua companhia. Tá chegando agora, conectou conosco, ligou o radinho. Esse é o nosso Manhã de Fé. Obrigada pela sua audiência. Para você participar, muito fácil, nossos contatos liberados. Manhã de Fé chegando, o nosso Delícias da Manhã.
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3: 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Delícias da Manhã. Delícias da Manhã e mais uma receitinha deliciosa. Que tal pra hoje, hein? Com um cafezinho delicioso, bolachinhas de maizena, com leite condensado. Essas bolachinhas é muito fácil de preparar e eu quero que passar para você os ingredientes que precisamos para você fazer na sua casa essa delícia. Papel, caneta na mão, celular para gravar. Bora lá então para os ingredientes. É muito fácil, viu? Ingredientes. Precisamos de 500 gramas de maizena. 500 gramas de maizena. Uma caixa de leite condensado. 200 gramas de margarina ou manteiga. Modo de preparo. São esses os ingredientes, viu? É bem fácil. Bom, em uma tigela você vai juntar a maizena, o leite condensado e a manteiga ou a margarina. Vai começar misturando com uma colher, depois você vem com as mãos. Aí depois vai misturando com as mãos, para facilitar, tá bom? Misture bem até que a massa fique bem lisinha. Próximo passo, você vai pegar pequenas porções da massa e vai fazer bolinha. Vai fazer bolinha, formato bolinha, né? De bolachinha, como você deseja. Você vai acomodar elas da forma, deixando um espaço de dois dedos entre as bolinhas. Dica legal aqui pra você, não precisa untar a forma, tá bom? Bom, próximo passo, você vai a levar para assar o forno pré-aquecido, 180 graus, por cerca de uns 15 minutinhos, até dourar embaixo, tá bom? Uma dica legal, não pode ficar muito dourada nem muito branca também, tem que ficar no ponto, tá amiga? Ficou no ponto? Tá prontinho, retira do forno, aguarde esfriar. Prepare aquele café delicioso e sirva, né, essa bolachinha deliciosa de maizena com leite condensado com um cafezinho gostoso acompanhando a nossa programação. Mais uma para você com muito carinho, chegando mais louvores. Ótimo dia!

Esse é o nosso Manhã de Fé, que segue em grande estilo. Obrigada pelo carinho da audiência. Que Deus abençoe seu dia, que Deus abençoe sua família. Para você participar aqui do nosso Manhã de Fé é muito fácil. Nossos contatos liberados. Meu Instagram, Denise Fernandes Locutora. Chegando mais uma sequência abençoada. Ótima manhã.

0: esse é o nosso Manhã de Fé, fechando mais uma lindíssima sequência. Tá na hora do nosso intervalo rapidinho. Eu volto já com muito mais.
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5: De volta, meus amores, com o nosso Manhã de Fé em grande estilo. Bem-vindos, obrigada pelo carinho, pela companhia. Sou Denise Fernandes, nossos contatos liberados para você participar. Meu Instagram, Denise Fernandes Locutora, à sua disposição. Denise Fernandes Locutora, esse é o meu Insta para você me seguir, te sigo de volta. Você pode participar aqui do nosso Manhã de Fé também. Chegando a nossa super dica do dia, mais uma dica legal, bacana, para você que gosta de suco de uva. Suco de uva é muito bom, é gostoso demais, eu amo suco de uva. Mas para deixar o seu suco de uva ainda mais saboroso, você pode adicionar um pouquinho de canela em pó com um suco de um limão, tá bom? Fica muito bom se você adicionar essa misturinha. Para você que gosta de canela, se não gosta de canela, nem adianta fazer. Para quem gosta de canela, fica muito bom. O suco de uva dá aquele toque especial. Mais uma dica bacana para você com muito carinho. Chegando mais louvores. Ótimo dia.

Manhã de Fé segue aqui em grande estilo. Obrigada pelo carinho da audiência. Em casa, no trabalho, curtindo a nossa programação. Que Deus abençoe seu dia. Você no carro, obrigada pela carona. Para participar aqui do nosso Manhã de Fé, nossos contatos liberados. E para você, eu ofereço a próxima sequência com muito carinho. Ótima manhã.

0: Aí, meus amores, esse é o nosso Manhã de Fé com essa sequência linda. Fico por aqui, finalizando a nossa programação. Agradeço seu carinho e sua companhia. Te espero amanhã com mais uma edição do nosso Manhã de Fé. Beijos, tchau, tchau, amores.
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0: Márcio Crenisso libera um grito de vitória para ele nessa noite.
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0: tiveram suas vidas mudadas. Eu olho pela tua vida, eu vejo que algumas pessoas que estão aqui nesse ambiente antes não eram nada, mas quando a presença de Deus entrou em sua vida, algo de sobrenatural aconteceu.
1: Sim.
0: Não existe nada melhor, Samuel, do que a presença do Espírito Santo. Quando o Espírito Santo chega, vidas são transformadas.

0: te abençoe.
1: Obrigado.
0: Vai ser grande na terra esse menino. Aleluia! Glória a Deus!
2: Onde nós queremos te encontrar, Senhor?

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É tão bom quando chega a sexta-feira. É, no fim de semana dá aquela sensação de missão cumprida, dever cumprido, mas também é hora de agradecer, né? Com as grandes músicas que eu preparei para você, no Estação Louvor, nós teremos a chance de elevar o nosso pensamento até nosso Pai Criador, nosso Deus maravilhoso e protetor. Estação Louvor está começando nessa sexta-feira. Bom fim de semana!

0: Aqui os intervalos são sempre muito rápidos, então não saia daí, é rapidinho e a gente volta com muito mais música. Até já! 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
6: Você costuma comer muito rápido? Esse hábito pode fazer com que o cérebro demore a perceber que você já está satisfeito, levando ao consumo de mais comida do que o necessário. Mastigar bem os alimentos ajuda na digestão, facilita a absorção dos nutrientes e ainda reduz o desconforto após as refeições. Sempre que possível, evite distrações como celular ou televisão durante a alimentação e procure prestar atenção no sabor, na textura e no aroma dos alimentos. Comer com calma é um cuidado simples que faz diferença para o corpo e para a saúde. Cuide-se bem.
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1: Legal, tivemos as mensagens dos nossos parceiros de programação e já estamos de volta com muito mais música.

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0: Pessoal, vou dar uma paradinha na programação, vamos ouvir as mensagens dos nossos parceiros, mas é super rápido e eu já volto com muito mais música. Já já estamos de volta, não saia daí.
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6: Vou te ensinar uma receita bem gostosa para você poder fazer aí na sua casa. Seja muito bem-vindo, muito bem-vinda. Eu sou a locutora Patrícia Vieira e hoje a gente aprende a fazer bolinho de aipim com frango. Anote os ingredientes: 500 gramas de aipim cozido, 200 gramas de frango desfiado, 1 xícara de aveia, 1 ovo, salsinha e sal a gosto, azeite de oliva e curry para enrolar. Para o preparo, amasse bem o aipim e misture com os demais ingredientes. Faça bolinhos e coloque em um tabuleiro untado com óleo vegetal. Leve ao forno médio por cerca de 25 minutos e pronto! Saboreie esta delícia! Um beijo pra você e até a nossa próxima receita aqui.
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2: Oi, eu falei que era rapidinho, já estamos de volta e agora tem mais sucesso na melhor programação do seu rádio. Escuta essa aí.

0: aqui no Estação Louvor. Estação Louvor.
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0: nosso encontro de hoje, infelizmente, está terminando. Espero que você tenha gostado. Eu fiquei muito feliz da gente se encontrar mais uma vez aqui na sua rádio. Tá combinado? A gente vai se encontrar de novo. Então, obrigado pela sua companhia, pelo carinho de sempre e pela audiência maravilhosa. Tchau, tchau.
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0: Deus te abençoe.
1: Obrigado.
0: Vai ser grande na terra esse menino. Aleluia! Glória a Deus!
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6: Hora do Consumidor chegando nesta segunda-feira, 20 de julho de 2026. E a Rosana, de Sete Lagoas, Minas Gerais, ela diz que o plano de saúde dela negou o exame que foi pedido pelo médico. E ela pergunta se isso pode acontecer. Olha, Rosana, depende da cobertura contratada, né, e das regras da Agência Nacional de Saúde Suplementar, mas a negativa deve ser sempre justificada, viu? O artigo 6º, inciso 3º do Código de Defesa do Consumidor garante o direito à informação clara sobre os serviços prestados. Peça negativa por escrito e, se considerar a recusa indevida, procure a operadora, a ANS ou órgão de defesa do consumidor, tá bom? Para você ter aí a certeza, né, do porquê que teve essa negativa e se defender, claro, é importante, né, você buscar aí os seus direitos, tá bom? Obrigado aí pela sua participação, viu? Nossa ouvinte Rosana, um abraço aí para todos de Sete Lagoas. Esse foi o nosso Hora do Consumidor. Daqui a pouco a gente volta.
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7: Oba, tá começando por aqui o nosso Gospel Show. Início de final de semana, né? Final de semana já tá aí batendo na porta e a gente tá aqui com mais uma edição do nosso Gospel Show. Pra você que merece sempre o melhor, não é mesmo? Seu amigo e irmão

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5: Tenha, né, uma vida social ativa. Socializar é uma necessidade do ser humano, assim como beber água. Aproveite momentos de lazer para trocar mensagens ou ligar para os amigos e familiares. Manter essas conexões vivas alivia o estresse e nos deixa mais felizes.
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10: Oba, estamos de volta aqui com o Gospel Show. Por aqui a música não para. Se liga aí.

0: Opa, já já tem mais Gospel Show aqui na sua rádio. Não sai daí que eu volto já.
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6: Hora do Consumidor chegando nesta segunda-feira, 20 de julho de 2026. E a Rosana, de Sete Lagoas, Minas Gerais, ela diz que o plano de saúde dela negou o exame que foi pedido pelo médico. E ela pergunta se isso pode acontecer. Olha, Rosana, depende da cobertura contratada, né, e das regras da Agência Nacional de Saúde Suplementar, mas a negativa deve ser sempre justificada, viu? O artigo 6º, inciso 3º do Código de Defesa do Consumidor garante o direito à informação clara sobre os serviços prestados. Peça negativa por escrito e, se considerar a recusa indevida, procure a operadora, a ANS ou órgão de defesa do consumidor, tá bom? Para você ter aí a certeza, né, do porquê que teve essa negativa e se defender, claro, é importante, né, você buscar aí os seus direitos, tá bom? Obrigado aí pela sua participação, viu? Nossa ouvinte Rosana, um abraço aí para todos de Sete Lagoas. Esse foi o nosso Hora do Consumidor. Daqui a pouco a gente volta.
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0: E aí, tá gostando do Gospel Show? Estamos de volta. Aumenta o volume que tem muito mais músicas para você aqui na nossa programação.

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1: Opa, acabou o nosso Gospel Show, tá bom? Gospel Show tá ficando por aqui, obrigado pelo carinho da sua audiência, sua participação. Fica triste não, que eu volto no próximo com muito mais, se o nosso grande Deus assim nos permitir. Tchau, tchau, beijão, fui!
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6: Opa, uma ótima tarde pra você. Eu declaro aberto o finalzão de semana. Muito prazer, eu sou o Johnny Silva. Hoje, sexta-feira, 28 de agosto de 2026. Que maravilha, né? Que a graça de Jesus venha sobre a sua vida. Eu peço licença pra entrar aí na sua casa, no seu carro, no seu trabalho, aonde quer que você esteja. A partir de agora tá começando.

você. Vamos começar muito bem. Sabe quem tá chegando por aqui? É o Paulo César Baruque com a Marcena. Aqui na nossa programação, você pode, enquanto isso, acessar as nossas redes sociais, seguir a gente no Insta, no Face, dê uma passeadinha aí no nosso site, porque o nosso site tá repleto de muita coisa pra você, tá bom? Tá começando mais uma Tarde de Fé nesta sexta-feira.

Bravos com Os Bravos. Você curtindo aqui a nossa tarde de fé. Já acessou aí as nossas redes sociais? Já baixou o nosso aplicativo? Ah, Johnny, como que eu faço para baixar o aplicativo aí da rádio? É muito fácil, basta você ir na Play Store ou na Apple Store, baixar o nosso aplicativo e pronto, curtir, levar a gente aí para onde você for. Para você curtir a nossa rádio aqui pela Alexa, basta dar o comando de voz aí com o nome da nossa rádio, tá bom? Por aqui continua, mais louvores chegando. A Milton Rabelo vai cantar pra gente aqui na nossa tarde de fé.

0: ouvindo Gislaine e Milena e Lauriette aqui na nossa programação. Que bênção, né? Louvor maravilhoso. Você ouvindo aqui, essa é a nossa tarde de fé, trazendo muitos louvores, muita adoração pra você. Todos os dias da semana. Que bênção. Vou para um breve intervalo, mas já eu volto.
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0: Opa, já estamos de volta por aqui. Prazerasso, Johnny Silva, que você tenha uma ótima tarde de sexta-feira. Finalzão de semana abençoado pra você. Já estamos de volta com a nossa Tarde de Fé. É isso, mais louvores chegando por aqui.

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quero agradecer você que sempre sintoniza a nossa rádio, que escolheu a nossa rádio, né, pra sua companhia aí todos os dias, todos os momentos. Você ouvindo aí Júlia Vitória com Gabriela Rocha aqui na nossa Tarde de Fé. Por aqui continua. Quero agradecer aí os motoristas de aplicativo que sempre sintoniza a nossa rádio também. Tá chegando a Ana Fernandes com Eli Soares.

0: agitando e abrilhantando a nossa tarde. BP Music com André Calori aqui na nossa programação. Vou para um breve intervalo, mas já já eu volto trazendo muito mais pra você. Mais louvores, mais adoração, chegando por aqui na nossa rádio.
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3: Chegando por aqui o Kemuel com Lucas Agostinho.

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continuamos por aqui, você ouvindo o Felipe Bittencourt com a participação aí do Tom Caff. Ah, que maravilha, né? Como a nossa tarde tá maravilhosa, sexta-feira, finalzão de semana, tudo combinando. Tá chegando por aqui o Theo Rúbia com o Felipe Vilela pra louvar e bendizer ao nome do Senhor também aqui na nossa tarde. Vamos juntos, continua.

0: maravilhosa e abençoada, né? Você ouvindo aqui, Gislaine Milena, aqui na nossa programação, meu cuidado. Vou para um breve intervalo, mas já já tem muito mais pra você aqui na nossa Tarde de Fé, tá bom? Não saia daí.
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0: Olha o Jonas Vila aí, chegando para brilhantar aqui a nossa Tarde de Fé. O pandeirinha, a sanfona, vamos juntos louvar ao nome do Senhor.

0: te abençoe, que projeto lindo, que trabalho bacana. Marcos Nunes.
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Nada Temerei com Ana Nóbrega aqui na nossa rádio, aqui na nossa tarde de festa. Seja muito bem-vindo, um abraço pra você que tá trabalhando, tá em cima do andame, tá pintando, tá rebocando aí, tá curtindo a nossa programação através do aplicativo. Por aqui continua, tá chegando o Duo Franco aqui na nossa tarde de fé. Bem

0: ouvindo Joey Vasconcelos aqui na nossa programação para terminar com chave de ouro, né? Quero agradecer você que ficou com a gente, participando, interagindo, louvando, bendizendo ao nome do Senhor aí do outro lado, através da nossa tarde de fé, através da nossa rádio. Quero agradecer de coração, tá bom? Ó, voltaremos aí com a tarde de fé, edição especial de finalzão de semana. Aguardo por você um ótimo final de semana, um ótimo restante de sexta-feira, um ótimo restante de tarde. Não saia da sintonia, porque tá chegando uma atração especial na nossa rádio, feita exclusivamente pra você, tá bom? Um ótimo final de semana, que Deus continue te abençoando e até lá. Tchau, tchau!
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0: Verão 7.
1: Nos leva de volta, Senhor, para o lugar onde éramos felizes, onde tínhamos vida, onde éramos só nós dois, Senhor.

0: Volta já!
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6: A graça e a paz, povo do avivamento. Oi, gente. Chegando por aqui mais uma edição do seu programa Diante do Altar. Eu sou seu irmão em Cristo, pastor Giovanni Nunes, trazendo para você essa programação diária de segunda a sexta-feira. É com nós, é isso mesmo. Estamos aqui hoje, sexta-feira, sextou! Esse é mais um dia que o Senhor nos fez. É a nossa sexta-feirosa de muita alegria, de muita palavra, de muito louvor. Aqui sextou! Esse é mais um dia que o Senhor nos fez. É a nossa sexta-feirosa de muita alegria, de muita palavra,

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1: Muito bem, gente, tá aí pra vocês então, depois dessa super sequência, você agora vai dar uma pausa rapidinha aqui, a gente vai dar um break, mas coisa rápida, aquela coisa rápida, sabe, de vapt, vupt, é só pra molhar a garganta e voltar pra trazer mais sucesso pra você, pra poder sentir mais presença de Deus, porque já estamos sentindo a glória de Deus aqui na programação, hein? Tá gostoso demais o programa de hoje e é claro, tá bom porque você tá aí junto com a gente. Então, enquanto eu vou pro break rapidinho, faz aquela pedida, aquele pedido abençoado, vai lá, convida alguém, chama alguém pra ouvir a programação Diante do Altar, porque tá rolando coisa boa e vai rolar muito mais. Como eu digo sempre, o melhor de Deus está por vir. Então fica por aí que eu volto já já trazendo mais de Deus na programação mais top do seu rádio.
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4: Muito bem, voltamos ao nosso intervalo. É o programa Diante do Altar. Eu sou seu irmão em Cristo, pastor de Valen Nunes, de segunda a sexta-feira nesse horário, trazendo alegria em forma de programa para você, trazendo felicidade e trazendo as bênçãos do Senhor para sua casa. Que bom saber que você tá aí gostando da nossa programação, hein? Olha, se eu fosse você, convidava alguém. Peço sempre, convida alguém para ouvir a programação, indica essa rádio, porque essa rádio é top, é feita para você, tá bom? Olha, eu vou de mais música, você aumenta o volume, vamos de mais louvor, mais canção bonita pro seu coração. Você que tá aí no seu trabalho, você que tá aí na sua casa, você que tá aí na caminhada, onde você que estiver, ligadão com a gente. Muito obrigado pela audiência. Então essa aqui vai para você, em especial para você que tá com a gente na audiência. Mais uma no Diante do Altar para você.
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para Ele como uma criança. Nós estamos aqui no Seu colo, Pai. Nós não entendemos muitas coisas, mas nós confiamos naquele que é poderoso para fazer infinitamente mais. A dor é grande, mas a confiança é maior do que a dor. Confiamos em Ti.

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1: Tudo bem, tem pra vocês então. Voltamos depois dessa super sequência de Deus pra sua vida. Nos resta agora ir pra um rápido intervalo e voltamos já já, trazendo mais de Deus pra você, trazendo mais louvor, mais bênção de Deus na programação Diante do Altar. Diante do Altar, volta já, fica por aí, não sai não, não muda de frequência não, hein? Fica por aí e aproveita e faz o seguinte, chama mais alguém pra ouvir a programação. Volto já já, trazendo mais de Deus pra sua vida, o melhor de Deus tá rolando aqui na melhor. Volto já já.

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3: Muito bem, estamos de volta depois desse intervalo. Voltamos com um Diante do Altar para você, trazendo mais alegria em forma de programa. Para abençoar a sua vida. É uma chuva de bênção no seu rádio, essa programação, viu? Quero dizer para você que você está sendo abençoado e é um prazer para a gente poder estar sendo um canal de bênção na sua vida. Tenho certeza que o programa tem sido bênção para você. De segunda a sexta-feira, estamos aqui nesse horário para abençoar a sua vida. E chega de falar, chega de delonga, porque eu sei que você quer ouvir canção bonita, você quer ouvir louvor, ou quer ouvir louvor abençoado. Então vai rolar agora mais canção bonita. Aumenta o volume por aí, porque vem louvor bonito para você aqui.
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0: O Salmo de número 30, o versículo 5, diz assim: o choro pode durar uma noite, mas a alegria vem pela manhã. Meus amados, no Gotas da Palavra de hoje eu trago um texto muito conhecido de todos, repetido, expressado, gravado no coração, que é o Salmo de número 30, verso 5. É um texto já expressivo, um texto que já não precisa de explanação, quando ele diz: tudo, o choro dura uma noite, mas a alegria vem amanhecer. Mas na verdade, esse texto, ele não é um texto literalmente que o choro durou uma noite e a alegria vem pela manhã somente. Ele é um texto profético, porque a noite aqui simboliza os dias maus, a noite aqui simboliza os dias complicados que nós temos na vida. Infelizmente, os dias maus vêm. O apóstolo Paulo já disse isso, né? O apóstolo Paulo já nos disse em Efésios, no capítulo 6, que nós deveríamos estar revestidos de toda a armadura de Deus para que possamos suportar o dia mau. Então o dia mau vem, e o choro que dura pela noite, a noite é o tempo que você vive, às vezes, em meio às suas crises, em meio às intempéries, em meio às provações, em meio às dificuldades. Sabe, aquele tempo de guerra no casamento, aquele tempo de batalha no meio das finanças, aquela porta que se fechou, aquele tempo de desemprego. Então, assim como a noite, o choro dura uma noite, expressa um tempo, um período. A noite tem um período. Provavelmente ela começa às 18 horas e só vai terminar às 6 da manhã. Há um período. Mas a gente tem que entender uma coisa: é um período que acaba, é um período que passa. Ou seja, a noite não é para sempre. Ou seja, o seu choro não é para sempre. Ou seja, essa prova, essa tempestade, não vai ser para sempre. O que esse texto expressa para nós é que tem um tempo certo para que a alegria venha. Então, talvez você está me ouvindo hoje e está vivendo noites sombrias da sua vida, dentro da sua casa, com o seu cônjuge, com os seus filhos, com os seus pais, talvez alguém que você ama que está num leito de dor, num hospital, e você diz: meu Deus, quando isso vai passar? A palavra de Deus é o que nos conforta, é o nosso alívio, e ela traz essa expressão dizendo e lembrando a você que a noite passa e o dia chega. O choro vai durar só uma noite, mas quando o dia chegar, vai ter alegria. E deixa eu profetizar algo para você hoje do meu coração: o tempo de cantar, o tempo de alegrar-se está chegando. Só confie em Deus, não saia da presença dele, não desista de crer nele. Por mais impossível e improvável que seja de que haja uma mudança nessa história, de que haja uma mudança no seu cativeiro, receba essa palavra no seu coração. Vai passar. A noite já está acabando, o choro já está chegando ao fim, a tristeza já está indo embora, e Deus vai trazer um tempo novo. Que completa essa palavra é o Salmo 126, versículo 5, que os que semeiam em lágrima cegarão com alegria. Então você semeia suas lágrimas no Senhor, porque Deus vai trazer o tempo da alegria. Eu quero profetizar: o choro está cessando, a alegria está chegando, a noite está indo embora e o raiar de um novo dia está prestes a aparecer para você. Você vai sorrir, é o que eu profetizo para a sua vida. Enxuga a lágrima dos seus olhos e se prepare para se alegrar. Gotas da Palavra de Deus. Eu sou o pastor Giovanni Nunes.
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19 horas e 2 minutos, você está ouvindo o Carlinhos Célix, é isso aí, povo de Deus, já estamos aqui nos preparando para juntos adorarmos e engrandecermos esse Deus. Você que tem a tua Bíblia, já toma ela aí nas tuas mãos, já te prepare e convide aí este teu amigo, este teu familiar para participar deste culto aqui conosco. Você que quer participar conosco aqui presencial, nós estamos aqui situado na Igreja Reviver em Cristo, na cidade de Sete Lagoas, rua Itaberaba, número 618, bairro São Francisco. Venha participar conosco e cultuar juntos a este Deus.

19 horas e 39 minutos e você está ligado na Melodia Sete Lagoas. 24 horas de muito louvor e adoração, vindas do reino do céu para o seu coração. Fique ligadinho conosco, nós estamos dando início agora ao nosso culto ao vivo aqui da Igreja Reviver em Cristo. Vamos juntos até às 21 horas com muito louvor, adoração, oração e palavra do Senhor. Que Deus abençoe grandemente sua vida em nome do Senhor Jesus Cristo. E lembrando, claro, que a Igreja Reviver em Cristo está localizada aqui em Sete Lagoas, na rua Itaberaba, número 618, no bairro São Francisco. Você que é de Sete Lagoas ou Redondeza, venha nos fazer uma visita. Será um prazer receber você e a sua família. Amanhã temos um culto muito especial de celebração. Isso mesmo, 24 anos da Igreja Reviver em Cristo e você é o nosso convidado especial. Amanhã, a partir das 19h30, estaremos comemorando mais um ano da presença de Deus neste lugar. Que Deus abençoe sua vida, então fique ligadinho conosco, em nome de Jesus.

Seja grato aí. Seja grato. Tenha expressões de gratidão.

culto que aquela geração entregava para ele. O povo chegava de qualquer maneira, de qualquer forma, entregando animais doentes, machucados, roubados. E a Bíblia nos diz que o Senhor, ele permitiu uma grande miséria no meio daquele povo, a ponto de Deus declarar: tomara que tivesse um homem para fechar a porta do templo, para que este povo não entrasse e prestasse este tipo de culto para mim. O sacerdote permitiam as pessoas, porque a função do sacerdote era justamente avaliar o sacrifício, porque eles, como sacerdotes, alinhados com a lei, com a estrutura, com o ensino, eles não podiam permitir qualquer coisa ser entregue. Mas eles estavam com as suas mãos frouxas e permitiam entrar de qualquer jeito, de qualquer maneira. Por isso que eu digo que nós precisamos estar alinhados com o culto que a Bíblia ensina que deve ser. Não com o que o pastor, o presbítero, o diácono, o missionário, o homem diz. Mas se somos leitores da Bíblia, nós entendemos que o que o Senhor recebe é uma verdade de coração. Ele disse outrora, pelo profeta Isaías: este povo canta, eles me adoram com os lábios, mas o coração deles está lá longe. O coração deles está longe, eles fazem número, mas eles esquecem que eu não só ouço o que sai dos lábios, mas eu sondo os corações. Quando nós entregamos um sacrifício alinhado com aquilo que Deus quer, porque o adorado é Ele, então é Ele que vai dirigir, Davidson, como Ele quer ser adorado. E hoje nós invertemos e dizemos: eu faço é dessa forma, se quiser. Eu faço é assim. Mas a minha preocupação é se Deus está recebendo a adoração. Porque fazer por fazer, meu irmão, eu fico quieto. Eu e você, nós precisamos preocupar se Deus está recebendo a sinceridade do coração. Esse é um culto, não que o pastor Claudinei, eu sou homem, pecador, o pastor Claudinei quer, porque o culto não é para mim. Mas eu preciso orientar. É um culto que a Bíblia nos ensina como prestar com o nosso melhor. Isaías 61, põe aí, irmão, por favor. Acho que vê esse capítulo 6.

capítulo 61. Vai no 1, por favor. O Espírito do Senhor Jeová está sobre mim, porque o Senhor me ungiu para pregar boas novas aos mansos. Enviou-me a restaurar, ungiu para pregar boas novas aos mansos. Enviou-me

e o dia da vingança, porque antes do dia da vingança vem um ano aceitável. O ano aceitável, irmã Helenice, é esse que eu e você, nós estamos. Sabe, Júnior, essa é a oportunidade que nós temos de aceitar Jesus, Sandy, prestar a Ele adoração. E o dia da vingança do nosso Deus, a consolar todos os tristes, a ordenar acerca dos tristes de Sião, que se lhe deem ornamento por cinza, no ano aceitável do Senhor, antes do dia da vingança, Tiago, existe uma oportunidade, Adriano, de troca. Que lhe deem ornamento por cinza. A cinza significa humilhação. Sabe, Kathleen, mas o Senhor, Ele quer trocar, porque no ano aceitável nós temos essa oportunidade, mas no dia da vingança não teremos mais essa oportunidade. Óleo de gozo por tristeza. Hoje, quem entrou aqui triste tem a oportunidade, irmã Célia, de sair daqui alegre, porque aquilo é promessa de Deus. Não é promessa de um comedor de feijão, um homem, que é Jonathan. É promessa de Deus. Só sai daqui triste quem não quer trocar pela alegria, porque é promessa de Deus. Veste de louvor por espírito angustiado. Meu coração está apertado, mas o Senhor quer mudar a história, a fim de que se chamem árvores de justiça, plantação do Senhor, para que Ele seja glorificado. Essa troca não é para você ficar mais bonito, não é para que você ficar mais rico, não é para você ficar mais bem vistoso. Essa troca é para que Ele seja glorificado. Tu pode glorificar a Deus nessa noite.

precisamos da esperança e a convicção dos fatos que não se veem. A igreja viva adentrando os portões celestiais, declarando: Santo, Santo, Santo, Santo. O João, ele

0: Jesus. Nós te adoramos, Jesus. Nós te exaltamos, Jesus. Nós somos gratos, Jesus. 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
1: Essa oportunidade, meu Jesus.

Imagina, meu irmão, nós entramos. O presbítero entrando nos portões celestiais. Tudo.

0: Adriano. É isso.
1: Pega na mão e vem, vem. Vem, meu povo. Pega aí. 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Pega na mão e vem, vem. Tu. Pega na mão e vem. 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Tu és santo, vem. 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

tua igreja viva, onde não haverá mais trevas, porque a luz dele, a glória dele alumia. Não vai ter mais choro, não vai ter mais dor, não vai ter mais morte, não vai ter mais tristeza, porque o dia da vingança vai ficar lá. Mas a igreja viva, que aproveitou o ano aceitável, aleluias, a igreja viva, que caminhou e pulsou pelo sangue do Cordeiro, estará reinando eternamente, dizendo santo, dizendo santo, dizendo santo, tu és santo, tu és santo, tu és santo, tu és santo, ridecalabassurie, rialabassurie, decantabas, meu Deus, esta é a tua igreja.

que verei o Senhor face a face. Como nós esperamos o dia, meu Deus, em que a alegria será completa. Como nós esperamos o dia, Senhor.

Glória, Heloísa. Até o maior, desde o mais novo até o mais velho nesta hora. Sob esse altar, meu Deus, eu apresento essas vidas que o Senhor conhece por dentro e por fora.

como ministro do Senhor nessa terra, eu posso chegar com esta igreja e dizer: o Senhor nos sustentou. O Senhor nos sustentou. E por isso estou chegando com os meus irmãos. Rima, Suriei, Delabas.

aleluias. Pode aplaudir aí. Pode aplaudir aí. Igreja viva. É a minha função pastorear. Eu sei que talvez não sou o pastor que muitos queriam, mas Deus me fez estar aqui e te fez estar aqui, porque tu não está aqui porque tu quer. Mas enquanto o Senhor nos permite estarmos juntos, eu vou entregar aquilo que Deus tem para a igreja. E o que Deus tem para nós é salvação, é vida eterna. E assim como este ato profético, eu espero que um dia eu possa estar apresentando, porque é o que a Bíblia instrui e ensina. A minha responsabilidade para com a sua vida é muito grande enquanto você está debaixo dessa tutela. Eu assumi o meu compromisso com Deus para pastorear. Então, hoje eu tenho a alegria de apresentar você que está aqui hoje. Foi da vontade de Deus, e aí sim, da tua vontade também, porque a vontade de Deus era que todos estivessem aqui. Mas nem todos puderam e nem todos quiseram. Mas você quis. E aqui você está. E foi da vontade de Deus que nesta noite eu pudesse consagrar cada um de vocês sobre este altar. E que não é simplesmente um movimento, porque eu não gosto de movimento, apesar do meu Deus ser o Deus do movimento, porque Ele não é um Deus parado, Ele não é um Deus estátua. Mas eu não sou um líder de fazer movimento para lá e para lá, para lá e para cá, só por fazer. Então isso tem um simbolismo muito grande, Adriano. E assim como eu vejo a face de cada um de vocês com temor e tremor, e até mesmo com um sorriso ainda meio que escondido, mas é um sorriso de quem acredita na salvação e na vida.

agora. Ele está contemplando o íntimo do coração. E para esses ele está dizendo assim: vai e não comete novamente. Vai e não. Mas como eu posso subir no altar? Como eu. Não, Deus está dizendo: vai e não faça de novo. Mas agora.

Não resista àquilo que o Senhor está te entregando. Olha, é agora. O apóstolo Paulo, ele disse que agora nenhuma condenação há para aqueles que estão em Cristo. É agora. O texto está no presente. Toda vez que tu lê aquele texto, ele não vai estar no futuro ou no passado. Ele sempre estará no presente. É agora. Então o que importa é agora. Não é 2 horas atrás, 24 horas atrás. Não é 10 horas para frente. Não, é agora. Nenhuma condenação há para aqueles que estão em Cristo Jesus. Então agora tu vai descer por aqui e eu vou te ungir. Enquanto o tangedor tange.

Senhor.

Aleluia, Jesus. Aleluia. Aleluia, Jesus. Aleluia, Jesus. Aleluia. 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

0: o nome do Senhor seja glorificado. Tu é templo e quando nós reunimos, nos tornamos igreja. Vem, pastora, para dar continuidade naquilo que Deus tem para as nossas vidas. E que o nome do Senhor sempre seja exaltado. Meu irmão, guarda isso. Nós estamos no tempo, no ano aceitável. E tudo que nós alcançamos é para que o nome do Senhor seja glorificado. Amém, igreja? Guarda isso no teu coração. Tu é ungido de Deus, ungida de Deus. Já vou passar porque a pastora está no azeite, está no óleo. É a tão untada, irmã. Que Deus abençoe.
1: Amém, graças a Deus. Verdadeiramente Deus está neste lugar. A presença de Deus é maravilhosíssima, se é assim eu posso expressar, neste lugar. Que presente essa noite, irmã Helenice, que o Senhor nos deu. É começarmos uma festa, pastor, com a presença de Deus exalando neste lugar como um aroma suave aos nossos corações. Como não louvar e engrandecer o nome do Senhor? Meu Deus, isso é só o começo, amanhã tem mais. Em nome de Jesus, glória a Deus. Abra sua Bíblia comigo. Nós vamos continuar lá em Gênesis 18.

Pode ficar sentado mesmo. Gênesis capítulo 18, nós vamos ler a partir do versículo 9. E a Bíblia diz assim aos seus amados: e disseram-lhe: onde está Sara, tua mulher? E ele disse: ei-la aí, está na tenda. E disse: certamente tornarei a ti por este tempo da vida, e eis que Sara, tua mulher, terá um filho. E ouviu Sara à porta da tenda, que estava atrás dele. E era Abrão e Sara já velhos e adiantados em idade. Já Sara havia cessado o costume das mulheres. Então, assim, pois, riu Sara consigo, dizendo: terei ainda deleite depois de haver envelhecido, sendo também o meu senhor já velho. E disse o Senhor a Abraão: por que se riu Sara, dizendo: na verdade gerarei eu ainda, havendo já envelhecido? Haveria coisa alguma difícil ao Senhor? Ao tempo determinado tornarei a ti por este tempo da vida, e Sara terá um filho. E Sara negou, dizendo: não me ri, porquanto temeu. E ele disse: não digas isso, porque te riste. E eu meditava nessa tarde sobre essa palavra que o Senhor colocou no meu coração. E eu sei que todos nós aqui carregamos sonhos. Hoje minha sogra perguntou para mim assim: você tem um sonho? Quem aqui tem sonho ainda? Quem sonha? Todos nós carregamos sonhos no nosso coração. Essa palavra, quando o Senhor se dirige a Abrão, ali na porta daquela tenda, já havia passado 24 anos passado desde que o Senhor prometera a Abraão. Faltava um ano, Sandy, apenas para que Isaac nascesse. Olha, 24 anos, Ana Clara, se passaram pós a promessa de Deus. E a primeira coisa que o Senhor trouxe no meu coração é que não importa o tempo. Deus, Ele é Deus que cumpre a palavra, que zela em cumprir a sua palavra. E aí o Senhor trazia no meu coração sobre como nós temos aguardado a promessa de Deus se cumprir. Porque 24 anos não são 24 dias. Nós sabemos que 24 anos é uma vida. E talvez Deus tenha te prometido algo há muitos anos, alguns meses, ou apenas alguns dias. E no seu coração talvez que está demorando demais para se cumprir. Nós sempre em muitas canções nós louvamos que Deus, Ele não demora. Ele está nos preparando para nos entregar. A Bíblia diz assim, olha: certamente tornarei a ti por este tempo da vida, e eis que Sara, sua mulher, terá um filho. Mas antes dele falar isso para Abraão, Sara, a Bíblia diz que Sara estava à tenda, escondida, guardada lá na tenda, ouvindo atrás da parede. Quem já ouviu atrás da parede aqui? Ninguém, pastor, ninguém nunca ouviu atrás da parede. Tinha essa história que se a gente colocasse o copo, irmã Lucelina, ouvia mais audível. E Sara estava lá na tenda, Júnior, ouvindo o que estava sendo dito lá fora. Talvez hoje você se encontra nessa tenda aí, ó. Na tenda da frustração, da angústia, da tristeza, por uma promessa que está demorando demais a se cumprir. Porque outrora você ouviu um homem de Deus, uma mulher de Deus dizer para você: olha, em um determinado tempo há de acontecer. Certamente todos nós, quem não,
Já ouviu alguém profetizando sobre a sua vida, dizendo: olha, irmã, em determinado tempo

Nós todos já ouvimos, olha, você será pregador da palavra do Senhor, olha, você será levita da casa de Deus, não foi assim, Renan? Deus entregou para você uma promessa, e hoje essa promessa está

demora da promessa se cumprir sobre a tua vida, mas eu quero te dizer, olha, Sara, Abraão, eles esperaram 25 anos para se cumprir a promessa de Deus na vida deles. Não está demorando, Deus está te preparando para te entregar o melhor. A Bíblia diz que lá de trás da tenda, irmã Helenice, Sara riu. Mas a Bíblia não fala que Sara riu um sorriso de deboche para que todos ouvissem. Olha o que disse, olha. Sara, pois, riu-se consigo. E aí eu imaginei assim, quem já não ouviu algo, missionária Graziele, dentro de si falou, ah, então tá, né? Então tá. Lá dentro, Harielle riu e falou assim, ah, bem difícil disso acontecer. Sara riu consigo, presbítero Marco Túlio. Ela não sorriu para que todos ouvissem, a Bíblia é muito clara. Sara riu consigo. Porque parecia impossível, e a Bíblia, irmã Célia, deixa muito claro nessa palavra que ambos já eram muito avançados em idade. Talvez que quando Jesus fez a promessa, as regras de Sara ainda estavam em dia. Talvez que naquele tempo, irmã Ângela, qual o Senhor disse para Abraão, ainda existia uma expectativa sobre o coração de ambos, que pudesse sim acontecer um milagre na vida deles. Mas como o tempo passara, a dúvida se gerou no coração de Sara, e talvez se gerou também no coração de Abraão. Mas a palavra de Deus é como eu disse, a palavra de Deus, ela não volta vazia. Se tem promessa, vai cumprir. Se a voz verdadeiramente é de Deus, se é um homem de Deus, se é uma mulher de Deus que diz para você, certamente irá se cumprir. E como nosso Deus, irmã Diaconisa Daniele, ele é onisciente, ele conheceu o coração de Sara. Quando Sara ali estava e que Sara ria sobre aquela situação, não acreditando por ser velha já, o Senhor perguntou para Abraão, olha, por acaso existe alguma coisa difícil ao Senhor? Olha a pergunta que é dirigida, Kathleen, para eles. Existe alguma coisa difícil para Deus? Alguém aqui pode dizer que existe alguma coisa difícil para Deus? Não, não existe nada que seja difícil para o Senhor. Aquela pergunta que Deus faz, ela destrói toda a incredulidade que há no coração do homem. Sabe por quê? Porque para Deus não existe impossível. E para quando nós cremos nas promessas, quando nós cremos na palavra de Deus, tudo é possível ao que crê. Tudo é possível para aquele que exerce a sua fé. Nós iniciamos lendo este texto aqui em Gênesis 18, que fala sobre uma dúvida que era gerada no coração de Sara quanto à possibilidade de ela ter um filho que era chamado filho da promessa. Alguém que viria para mudar a história. Mas lá em Hebreus, no capítulo 11, no versículo 11, a fé de Sara é exaltada. Mas espera aí, pastora. Nós acabamos de ler que Sara riu. Sara meio que duvidou, missionário Tiago, naquele momento, quando ela ouviu aquilo. Olha, tem um tempo determinado. E daqui a este tempo, a um ano, eu vou voltar e Sara terá o seu filho. Até o tempo era determinado naquele momento, olha. Daqui a um ano eu volto e Sara será a mãe de Isaac. O que nós precisamos é crer naquilo que o Senhor nos entregou.
Quando eu digo para você que Sara inicia aqui no livro de Gênesis, no capítulo 18, no versículo 14, 13, 14, talvez sem entender como aquilo seria possível, quando nós chegamos no Novo Testamento, o Senhor exalta a fé de Sara, que a sua fé seja exaltada, que você possa colher os frutos da fé. Talvez naquele momento a fé de Sara tivesse amortecida, adormecida, mas nós pregamos aqui alguns dias atrás sobre o despertar da fé. Quando Sara ela é confrontada, a Bíblia diz que Sara diz: olha, eu não ri, Senhor. Sabe por quê? Porque Sara teve medo. Ela entendeu que o nosso Deus é o Deus que sonda o nosso coração. Olha o que diz Sara: eu não me ri, porquanto teve medo. Espera aí, o Senhor já te entregou. O Senhor já disse para você sobre a tua casa, sobre os teus filhos, sobre o teu emprego, sobre o teu esposo, sobre a tua esposa. O Senhor já disse: olha. Então o que precisa hoje é você crer que o milagre vai acontecer. Não antecipe as coisas. Não deixe que a dúvida gere dentro de você a incredulidade, o medo, a frustração. Espera aí, pastora, mas tem muito tempo que foi dito, tem muito tempo que eu ouvi isso. Passou-se muitos anos para se cumprir a unção na vida de Davi, não foi verdade? Quando ele recebeu aquela unção, para onde que ele voltou? Para o pasto, para pastorear ainda as ovelhas. Deus é longânimo. Nós é que somos ansiosos. E por isso que a Bíblia, em toda a sua extensão, ela nos mostra a importância de nós não andarmos ansiosos por coisa alguma. Aquele que descansa no Senhor, aquele que espera no Senhor, aquele que confia no Senhor, certamente desfrutarão das promessas que Deus liberou sobre a sua vida. O que nós precisamos é crer, nós não precisamos ver. Nós andamos por fé e não por vista. Então, a partir de hoje, não tenha dúvida quanto àquilo que o Senhor te prometeu. Se é voz de Deus, se o Senhor te prometeu, vai se cumprir sobre a sua vida. A Bíblia diz que quando Sara escondida estava naquela tenda, não estava oculto para o Senhor aonde ela estava. E aí eu entendia que Deus, ele nos vê aonde quer que estejamos. Ele nos conhece pelo nosso nome. E ele conhece os desígnios do nosso coração. Ele sabe tudo o que se passa em nossa vida, em nosso coração. Ele tem ciência de todas as coisas. Não foi porque Sara naquele presente momento riu ou teve alguma dúvida no coração dela que o Senhor disse assim: olha, só porque você duvidou, agora acabou a promessa. Não, porque Deus, ele conhece as nossas misérias, ele conhece as nossas fraquezas, nossas limitações. Ele sabe que terá momentos na nossa vida que a dúvida vai vir, que a incredulidade pode bater na porta. Mas o que eu e você não podemos permitir é que isso venha crescer dentro de nós. Nós precisamos recobrar rapidamente a nossa consciência, a nossa mente, e dizer: não, o Deus que eu sirvo é um Deus poderoso. É o Deus que traz à existência aquilo que eu nem mesmo sequer conheço. Este é o nosso Deus.
que você possa verdadeiramente viver as promessas.